A pedra, enfim, um caminho, e um resto de toco, e um pouco sozinho, e um caco de vidro, e a vida e o sol, e a noite e a morte, e um laço e anzol. É prova do campo, e um nó da madeira, cangá, candeia, e matida pereira, e madeira de vento, pombo da ribanceira, e um espelho profundo, e o queira ou não queira.